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0: 11:05.
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0: não, padre. Você já notou o tanto que vida de rico é complicada, compadre?
1: É, de vera. Vida de rico é muito difícil. Até pra morrer, né, compadre?
0: Até pra morrer. Aí o rico tem uma vertigem.
1: Dá um desmaio.
0: Sofre o tardo infarto do miocárdio.
1: Cruze.
0: E pomposamente venha falecer.
1: Ah, marvado. Mas isso é pura complicação, né, compadre?
0: O pobre não, o pobre sofre um trem.
1: E dá uma sapitura.
0: Sofre um sedeco, dá um cangulei pro cutu.
1: É, para com as deus, né, compadre?
0: E tu mas é.

0: Compadre, mal pergunta, o que vem a ser por criação? Será criação de porca, compadre?
1: Deixa de ser rudo, compadre. Por criação é o seguinte, por exemplo, o senhor dá uma brincada assim mesmo de acordo, mas a comadre, então daí uns dias ela começa a ficar mais bonita.
0: Bonita.
1: Fica mais briosa. Vai ficando fortona.
0: Fortuna.
1: 9 meses depois, butuco buguelo. Isso é por criação.
0: Compadre. Então nós lá em casa, ainda tá por criando sem base.
1: Meu Deus, compadre.

0: dia acontecendo, mas não paga, ele não paga mesmo. Ele
1: não, o homem é da pá virada, compadre. É. É peitudo mesmo.
0: É, aquilo é macho.
1: Aquilo é da zona da mata. Valentão pra ele é lenda, compadre.
2: 11 horas e 24 minutos.
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3: 11 horas e 30 minutos.

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Gente, agora a gente vai fazer uma homenagem, uma modesta homenagem a essas pessoas que desbravaram esse estado maravilhoso também. O nosso abraço e o nosso carinho, e vai ficar registrado aqui nesse nosso trabalho, o nosso carinho pelo povo do sul do país. E para dividir esse momento bacana com a gente, nós gostaríamos de convidar os nossos amigos que cantam e encantam

0: emoção, que emoção. Parabéns, parabéns.
1: Nós que somos do Sul, eu sou do Rio Grande do Sul, Ivan de Santa Catarina, nós nos sentimos duplamente honrados hoje. Parabéns.
0: Foi emocionante, gente. Obrigado a vocês pelo carinho e sucesso. A Montenegro e Boiadeiro, nossos amigos, nossos irmãos. Valeu!

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1: Uma hora e 2 minutos.
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beleza. As fazendas que meu pai possui em todo o Brasil é a maior riqueza. 25 fazendas de gado nós possuímos nesta redondeza. Uma parte do nosso dinheiro dá 5.000 quilos, falo com franqueza. Meu amigo, não lhe engano, o senhor está falando com um

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0: 2 horas
1: e 47 minutos.
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Quatro horas e 41 minutos. 4 horas e 41 minutos.

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2: Cinco horas e dois minutos.
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0: 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Horas e 54 minutos.
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3: 6 horas e 10 minutos.
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3: 6:32.
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1: Muito bom dia, Rondalta, muito bom dia, você que está ligadinho aqui na 87.9. Meu abraço a todos vocês, desejando aí uma semana de paz, saúde, felicidade, prosperidade, enfim, que só coisas boas cheguem até nós, né? É isso aí. Hoje, dia 18 de maio, é, já passamos da metade do mês de maio aí também, tá indo a trotezito no mais. E eu vou trazendo por aqui Xará e Timbaúva, Cascata de Lágrimas, Chorar por Amor Nunca Mais, Os Monarcas, e Temperando a Vaneira com Antônio Gringo.

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5: 6:48.
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6:49, são 6:49 desta manhã de segunda-feira, hoje 18 de maio. Vamos trazendo música por aqui, agora eu trago o grupo Reponte, Vamos Meu Cavalo, os Serranos, Engarupado, e o Ayrton Araújo, No Embalo da Vaneira, e logo após teremos a oração da manhã.

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0: 7:03. E como acontece todas as manhãs neste horário aqui na Navegantes, nós temos a oração da manhã com o padre Reginaldo Manzotti. Meu amigo, minha amiga, a motivação certa para uma segunda-feira. Segunda-feira não tem de ser um dia chato. Se começarmos com a atitude certa, é verdade que após um fim de semana, custa muito ter de acordar para mais uma semana de trabalho. Ainda assim, é quando estamos batalhando e perante nosso esforço que as maiores vitórias acontecem. Sinta a motivação de poder lutar por seus objetivos pessoais e profissionais e acredite que será possível concretizar em breve seus sonhos. Tenha uma ótima semana. E o padre Reginaldo Manzotti chegando com a oração da manhã de hoje.
8: Bom dia, queridos irmãos e irmãs, semana da unidade dos cristãos, invocando o Espírito Santo e seus sete dons e todo amanhecer pedindo por intercessão de Santa Rita de Cássia, vamos fazer nossa oração da manhã. Hoje e até sábado, em nome do Pai, do Filho e do Espírito Santo. Amém. Senhor Deus, no início deste dia queremos pedir, mandai-nos o Espírito Santo com os sete dons. Nesta manhã, Senhor, mandai-nos o Espírito de sabedoria para que procuremos unicamente a vós que sois nosso fim e destino. Mandai o Espírito de inteligência para que bem compreendamos a vossa santa palavra e vossa santa vontade. Mandai-nos nesta manhã o Espírito de conselho para que não erremos nas dúvidas e sim trilhemos o bom caminho. Senhor, manda o Espírito de fortaleza para que vos sejamos fiéis na felicidade e na desventura e que diante das tentações e tribulações possamos resistir firmemente. Nesta manhã, Senhor, manda sobre nós o Espírito da ciência para que saibamos distinguir o bem e o mal e sejamos comprometidos com nossos deveres de cristão. Mandai, Senhor, o Espírito de piedade para que, inflamados no santo amor, possamos levar ao mundo a paz. E por fim, manda-nos, Senhor, o Espírito do temor de Deus, para que sempre lembrados da vossa onipresença, vivamos de forma digna, confiando na vossa assistência. Espírito Santo, recaia sobre nós. Espírito Santo, no início deste dia, pedimos as graças necessárias do discernimento, da luz e da paz. Pai nosso, que estais no céu, santificado seja o vosso nome. Venha a nós o vosso reino. Seja feita a vossa vontade, assim na terra como no céu. O pão nosso de cada dia nos dai hoje. Perdoai-nos nas nossas ofensas, assim como nós perdoamos a quem nos tem ofendido, e não nos deixeis cair em tentação, mas livrai-nos do mal. Amém. Ó Deus, por intercessão de Santa Rita de Cássia, a santa das causas impossíveis, advogada dos casos desesperados, auxiliadora na última hora, atenda-nos neste pedido que nesta manhã apresentamos com fé. Santa Rita de Cássia, junto ao Sagrado Coração de Jesus, interceda por nós.

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3: 7:09.
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5: Sete horas 10 minutos, é isso aí, é o Amanhecer no Rio Grande, nesta manhã de segunda-feira, hoje dia 18 de maio, né? Estamos aí iniciando mais uma semana, né? De peleia, como se diz, né? Isso aí, vamos à luta. Chegando o grupo Cheiro de Galpão, Dedinho de Prosa, César Oliveira e Rogério Melo, o Roubo da Gaita Velha, e o Nelson Krasuski e grupo Valsa da Terceira Idade.

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7:25 é o amanhecer no Rio Grande aqui na 87.9. Um abraço a você que está ligadinho aí, que tenhamos toda uma semana abençoada. Chegando o grupo Minuano, Caçador de Corações, o Wilson Paim, Galope do Moro, Chiquita e Grupo Bordoneio, Peão Não Chora, é música chegando por aqui.

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7h38, vamos seguindo por aqui. Quero mandar um abraço especial aí pra dona Jandira, sempre ligadinha aqui na Navegantes, um abraço. E vou trazendo aqui pra senhora então os Monarcas Alma de Gaita e o grupo Manotaço Gineteando a Vida. É música chegando por aqui. Música.

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3: É isso aí, agora são 7:47. Por aqui eu vou encerrando minha participação hoje, deixando meu abraço a todos vocês, desejando aí uma semana de paz, saúde, felicidade, prosperidade, enfim, que só coisas boas cheguem até nós, né? Um abraço a todos, eu volto, se Deus me permitir, amanhã, cedinho novamente. Daqui a pouquinho mais, colega Everton Araújo comanda o cafeína por aqui.

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1: Opa, muito bom dia! Está no ar mais um programa Cafeína, aqui pela Rádio Navegantes, 87.9, né? Hoje começamos mais uma semana juntos, hoje dia 18 de maio de 2026. Hoje comemoramos o Dia Internacional dos Museus, Dia Nacional da Luta Anticontinental e também Dia dos Vidraceiros. Previsão do tempo para hoje indicando 0,5 milímetros de chuva. Grande chance que essa quantidade não aconteça, né? Muito pouco e também não tem tanta probabilidade, né? Mas tá aqui então no site Climatempo. Temperaturas para hoje entre 10 e 16 graus. Para a semana então, para amanhã, terça-feira, não chove. Temperaturas mais amenas do que hoje. Entre 7 e 17 graus. Na quarta-feira, entre 6 e 15. E na quinta-feira, entre 5 e 14 graus. Para esta semana, a princípio, não tem previsão de chuva aí, conforme o site Climatempo. (54) 3364-1066 para você participar e interagir com a gente aqui no programa Cafeína. E ainda pelas redes sociais da Rádio Navegantes, pelo Facebook, pelo Instagram e também pelo nosso aplicativo. Uma excelente semana para você. Obrigado pelo carinho da audiência. E a gente começa com o Rapa.

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1: Olá, e aí? Tudo bem com você? Tudo 100%? Por aqui tudo maravilha. Muito prazer, eu sou o Silva Júnior, mas pode me chamar de seu amigo. Tá começando aqui mais uma edição do Giro Astral. Hoje é segunda-feira, 18 de maio de 2026. Excelente início de semana pra você. E a partir de agora, você fica por dentro das previsões para o seu signo. E eu começo com Áries. Observe melhor tudo ao seu redor antes de agir, viu, Áries? Porque isso ajudará você a tomar decisões mais acertadas.

0: Sua visão estará mais ampla e favorece escolhas importantes. O cansaço pode provocar irritação. Então, descansar e cuidar melhor da alimentação será essencial. Sua diplomacia estará fortalecida, facilitando conversas, aproximando pessoas e promovendo mais harmonia. Número da sorte é o 17, Áries. Agora o papo é com você, de Touro. Você precisa aliviar certas obrigações e reservar um tempo para desacelerar. Dar uma pausa será muito importante para enxergar melhor algumas situações nos próximos dias. Apesar da força de vontade, pequenos sinais de desgaste não devem ser ignorados, viu, Touro? Este também será um momento valioso para refletir com sinceridade sobre seus objetivos futuros. Número da sorte 29. Alô, Gêmeos! Hoje, favorece diálogos construtivos e soluções positivas para situações delicadas. Seu otimismo ajudará a encontrar palavras certas e fortalecer vínculos importantes. Criatividade, dinamismo e um bom humor estarão em alta, tornando seu convívio ainda mais agradável. Aproveite para espalhar leveza, seduzir e criar momentos especiais. Ui, tá com tudo! Número da sorte é 8. Gêmeos, daqui a pouco eu volto com as previsões para Câncer, Leão e Virgem. Segura!
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0: Faz barulho pro Felipe Rodrigo aí, gente!
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2: Olá, voltamos com o nosso Giro Astral nesta segunda-feira. Agora é hora de conferir as previsões para Câncer, Leão e Virgem. E eu começo o bloco com Câncer. Seus pensamentos e reflexões podem trazer ideias muito positivas neste momento, viu, Câncer? Sua percepção será uma vantagem importante para construir novos caminhos. Respeite sinais de cansaço e cuide melhor da sua energia física. O dia favorece descobertas e expansão, desde que você evite negatividade. Número da sorte 21. Alô, Leão! A lua favorece suas ações e fortalece sua determinação para concluir pendências importantes. Você estará produtivo, focado e no caminho certo. Mesmo assim, será fundamental reservar um tempo para relaxar e aliviar a mente. Seu bom humor e sua habilidade social proporcionarão reconhecimento e satisfação. Número da sorte é o 30, Leão. Alô, Virgem, agora é a sua vez. Suas atitudes recentes ajudarão você a superar dificuldades. E isso traz orgulho merecido. Sua dedicação continua forte, mas cuidado para não exagerar nas exigências. O excesso de tarefas pode causar desgaste físico e mental. Preserve melhor sua energia para manter equilíbrio. Número da sorte é o 12, Virgem. Gente, daqui a pouco tem mais um bloco e eu vou trazer Libra, Escorpião e Sagitário. Segure daqui a pouquinho.
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5: Beleza, 9:24. Estamos de volta com o nosso programa Cafeína. Aqui pela tua 87.9, Rádio Navegantes. Uma rádio simples, uma rádio feita para você. Já tem a nossa mensagem do dia para você, com aquele momento de reflexão. 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Vamos lá então com Panda, Guerra Diária, e depois tem a mensagem do dia.
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0: Libertadores.
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1: Tamo junto, meu gordinho.
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6: As informações esportivas você acompanha aqui na nossa segunda-feira, hoje dia 18 de maio de 2026. Por aqui é o Kleber Salles e a gente começa falando do Fogão, né? O Botafogo contou com o domingo inspirado de Arthur Cabral para vencer o Corinthians e voltar a respirar no Brasileirão. Artilheiro da equipe ao lado de Danilo, o camisa 19, marcou os 3 gols do triunfo por 3-1 no Nilton Santos e chegou à vice-artilharia desta edição do torneio com 7 tentos. Bidon balançou as redes para os paulistas. Com o triunfo, o alvinegro carioca deu um salto na tabela e agora soma 21 pontos na oitava colocação, a 2 do Bahia em sexto lugar. Já o Corinthians se manteve com 18 e abre a zona de rebaixamento, que ainda conta com Mirassol, Remo e Chapecoense. As equipes só voltam a campo pelo Brasileirão no próximo fim de semana. Os cariocas encaram o São Paulo no sábado, dia 23, às 5 horas da tarde no Morumbis. Já os paulistas recebem o Atlético Mineiro na Neoquímica Arena às 18:30 do dia seguinte, dia 24 de maio. Eu sou Kleber Salles. Volto daqui a pouco, hein? Já já com mais informações do mundo da bola.
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9:36, informa o Serviço de Utilidade Pública da Rádio Comunitária Navegantes. Falecimento. Irmão Nelson Tché comunica com o pesar o falecimento da irmã Euclides Tché Taparello, ocorrido hoje às 2:00 da madrugada no Hospital de Sorriso, Mato Grosso. O corpo está sendo velado na cidade de Sorriso, Mato Grosso, e sepultamento na mesma cidade. Comunicamos com o pesar o falecimento de Euclides Tché Taparello, hoje ocorrido. A família enlutada, os nossos sentimentos, informou o Serviço de Utilidade Pública da Rádio Comunitária Navegantes.

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3: Ei, para de ficar dando para os outros o poder de tirar a tua paz. Você está permitindo que as ações e as palavras dos outros afetem o teu bem-estar emocional. Para com isso. Quantas vezes nos pegamos estressados, nos preocupando ou nos magoando por causa de algo que alguém disse ou fez pra gente, né? Por que é que você está chateado? Me conta. Porque te deram uma resposta seca, atravessada? Bom, isso revela a falta de educação do outro. Mas isso não precisa chegar ao seu coração de jeito nenhum. Você está triste porque uma pessoa desapareceu de repente da sua vida? Não dá mais notícias? Isso só revela muito mais sobre a outra pessoa do que sobre você, você não acha? A sua chateação é porque estão fazendo críticas pesadas a seu respeito, falando mal de você? Nem esquenta com isso. Faz vista grossa, sabe por quê? Porque isso só revela que as pessoas estão direcionando para você os próprios problemas, as próprias frustrações. Nunca esqueça disso, viu? Enquanto você está ali triste, chateado, a outra pessoa que te fez mal segue a vida dela tranquila e plena, sem sequer se lembrar se fez algo de mal para você. Às vezes ela nem sabia que estava fazendo algo de mal para você. A verdade é que a paz é um estado da mente da gente e não algo que pode ser tirado de nós por alguém. É uma escolha. É uma escolha que fazemos todos os dias de priorizar o nosso bem-estar e de não permitir que as opiniões ou as ações das outras pessoas nos afetem negativamente. É por isso que a gente sempre fala para você: pensa positivo, vai lá, faça a sua parte, faça bem feito. É hora de parar de dar para os outros o poder de controlar a nossa paz e de assumir o controle de nossas próprias emoções. Lembre-se, viu? Lembre-se de que você é o único responsável por sua paz e por sua felicidade. Não permita que ninguém, incluindo você mesmo, tire isso de você. Aprenda a se proteger, a se amar, a se priorizar. A sua paz é um presente que você dá a si mesmo. Por isso, ninguém pode tirá-la de você, a menos que você permita que isso aconteça. Então, para de dar para os outros o poder de tirar a sua paz e comece a viver a vida que você merece de verdade. Ser feliz é isso, né? É a gente viver a nossa vida do nosso jeito, sem se preocupar com a opinião alheia. Bom dia para você.

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5: Olá, estamos de volta com o nosso Giro Astral em mais um bloco. Agora tem previsões para Libra, Escorpião e Sagitário. Alô, Libra! Sua busca por prazer e bem-estar estará ainda mais forte hoje. Apenas evite distrações e exageros que possam desperdiçar energia. Seu brilho pessoal estará em

0: intenso e sua presença será altamente cativante. O dia favorece convivência leve, alegria e momentos especiais. Número da sorte 23. Alô, Escorpião, sua criatividade estará elevada e suas capacidades merecem confiança total. Será importante também rever hábitos e cuidar melhor da sua saúde. Os astros favorecem sua determinação e favorecem novos projetos. Este é um excelente momento para planejar o futuro com segurança. Número da sorte é o 5, Escorpião. Alô, Sagitário, para encerrar o bloco. Questões financeiras podem exigir decisões importantes e merecem reflexão cuidadosa. Existe uma forte vontade de aproveitar mais a vida, embora o desgaste possa limitar esse impulso. Sua energia pode oscilar ao longo do dia. Respeitar seu ritmo será essencial para recuperar forças. Número da sorte 27, o Sagitário. Daqui a pouco tem o último bloco, com Capricórnio. Capricórnio, Aquário e Peixe.
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2: Isso aí, tá o nosso Giro Astral. 12 minutos faltando para as 10 da manhã. 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Chegando pra cantar pra nós, Zezé de Camargo e Luciano.
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Beleza, 10 horas em ponto. Já já teremos o nosso programa Boomerang. Mas agora então, atualização das informações. Em parceria com os principais jornais do Rio Grande do Sul, biólogos buscam por hantavírus em ratos selvagens de Ushuaia. Incêndio deixa a padaria parcialmente destruída no bairro Santo Afonso, em Novo Hamburgo. Japão prende dois americanos por tentar se aproximar de Panche. Polícia alemã mata tigre que escapou da propriedade privada. Motociclista morre após colidir contra poste em Alvorada. Irã anuncia a criação de organismo para administrar o Estreito de Hormuz. Cruzeiro afetado por surto de hantavírus chega a Roterdã e encerra a viagem.

hoje, então, haverá a convocação de Carleto Ancelotti. Vai anunciar os 26 convocados da seleção para a Copa do Mundo.

0: A convocação, então, da seleção brasileira por Carlo Ancelotti para a Copa do Mundo acontece às 17 horas desta segunda-feira. O anúncio oficial será feito em um evento no Museu do Amanhã, no Rio de Janeiro. O Brasil, então, conhecerá os 26 jogadores convocados através das telonas, né? Mais informações aqui do G1RS. Homem morre e duas pessoas ficam gravemente feridas em acidente. A colisão aconteceu entre dois carros em Roque Gonçalves, na região noroeste do Rio Grande do Sul, na noite de ontem. Deslizamento de terra interdita parte de residencial em Novo Hamburgo. Informações aí do Jornal Correio do Povo de Porto Alegre e também do G1RS. 10:05.
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0: Beleza, 10:06. Está no ar o nosso bumerangue com as antiguinhas, com as do passado. Anos 60, 70, 80, 90 e também comecinho dos anos 2000. Até as 11 horas pra você. Pra começar, tem o sucesso do Peter Frampton, Show Me The Way.

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2: Legal, turma! Já estamos de volta com o nosso giro astral nesta segunda-feira com o último bloco, destacando previsões para Capricórnio, Aquário e Peixes. Eu começo o bloco com Capricórnio. Ô Caprica, a generosidade excessiva pode levar a gastos impulsivos. Então mantenha equilíbrio. Sua disposição estará forte, mas o excesso de compromissos pode gerar desgaste. Suas palavras terão grande força hoje e favorecerão seus objetivos. Diplomacia e clareza serão seus maiores trunfos. Número da sorte é o 16, Caprica. Alô, Aquário! Você viverá um dia de harmonia nas relações e trocas muito positivas. Sua inteligência rápida favorece suas ideias importantes e novas oportunidades. Conversas inesperadas podem abrir caminhos promissores. Ainda assim, respeite sua necessidade de descanso. Número da sorte é o 25. Alô, Peixes! As finanças estarão entre suas principais prioridades neste momento. Organizar essa área pode trazer mais tranquilidade e segurança. Sua energia social será positiva, mas irritações podem surgir se faltar equilíbrio emocional. Use sua sabedoria para evitar conflitos desnecessários. Número da sorte é o 11. O nosso giro astral vai ficando por aqui. Eu sou o Silva Júnior, mas pode me chamar de seu amigo. E amanhã eu volto com mais edição do Giro Astral e as previsões pro seu signo.
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10: Olá, voltamos e o nosso Info News está no ar, deixando você muito bem informado. Os Correios foram autorizados pelo governo a ampliar sua atuação e vender serviços postais financeiros em uma tentativa de gerar novas receitas para a estatal, que enfrenta a crise profunda. A liberação saiu em portaria no Diário Oficial da União e permite a oferta de seguros, títulos de capitalização, consórcios, créditos, cupons e vale benefícios. A estratégia prevê parcerias com instituições financeiras, usando a estrutura dos Correios para oferecer esses produtos. A portaria também libera a empresa para atuar em telefonia celular como operadora virtual por meio de parceria comercial e expandir serviços de logística, como gestão de compras, armazenagem e separação de cargas. O governo informa que a implantação dessas atividades dependerá de estudos de viabilidade econômica, com retorno dos investimentos e margem compatível com a sustentabilidade da empresa. A medida chega em meio a resultados negativos. Em 2025, os Correios tiveram prejuízo de 8,5 bilhões de reais, após 14 trimestres seguidos no vermelho no país. Daqui a pouco, mais informações aqui no Info News. Fique ligado.
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3: E o Neymar teve atuação apagada na derrota do Santos para o Coritiba, né? Na Neoquímica Arena, justamente na última partida antes da convocação final de Carlo Ancelotti para a Copa do Mundo 2026. O camisa 10 mostrou nervosismo, errou passes e jogadas individuais durante boa parte do jogo, além de se irritar com o erro da arbitragem que exibiu seu número por engano em uma substituição. O desempenho aumentou as dúvidas sobre sua presença na lista definitiva da seleção brasileira. É, rapaz, será, hein? Será que isso aí vai pesar, hein? Ai, ai, ai, acho que vai ficar difícil mesmo, viu? Vamos acompanhar, né? Vai ser hoje, logo mais às 5 da tarde no Museu do Amanhã, né? A convocação da seleção brasileira, convocação oficial para a Copa. Vamos acompanhar tudo e trazer aqui ao longo da nossa programação, hein? Fique ligado.
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4: 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Segue a gente lá.
5: Dicas de economia. Para gastar menos, não deixe de negociar com o seu banco a redução ou até a isenção de tarifas. No caso de cartões de crédito, muitos não cobram anuidade a partir de determinado valor de gastos. Por isso, pode valer a pena centralizar todas as despesas nessa forma de pagamento, se a isenção compensar financeiramente.
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1: Mantenha os ovos na dieta. Antes considerado inimigo do coração, o ovo entrou na lista dos alimentos importantes. Ele é rico em colina, nutriente que protege a memória e combate a fadiga. A gema ainda contém antioxidantes, como zinco, ferro, selênio e vitaminas A e E. Ele pode ser consumido diariamente por quem não come carne, desde que não seja frito. Já para os carnívoros, a recomendação é ingerir até 3 ovos por semana.
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0: 10 minutos, encerrando aqui na programação da Comunitária Navegantes, mais uma manhã especial, então, quadro Bumerangue, nesta manhã, o Everton Araújo precisou sair, né? A gente vai assumindo aqui os controles, então, a partir de agora você estará comigo no programa Espaço Aberto e também avisos e comunicados.
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0: Volta amanhã. Cafeína volta amanhã aqui na programação da Navegantes. Bom dia, vem aí o Espaço Aberto no ar.
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0: Número 1. 11 horas, mais um minuto. Comunicado de falecimento. Irmão Nelson Tché comunica com profundo pesar o falecimento da irmã Deuclides Tché Taparello, ocorrido hoje às 2 horas da madrugada no Hospital de Sorriso, Mato Grosso. O corpo está sendo velado na cidade de Sorriso. O sepultamento será na mesma cidade. Comunicamos com profundo pesar o falecimento de Deuclides Tché Taparello hoje ocorrido. A família enlutada, nossos sentimentos, informou o Serviço de Utilidade Pública da Rádio Comunitária Navegantes.

Estamos chegando, 11h03, programa Espaço Aberto está no ar, avisos e comunicados destinados ao município de Ronda Alta. Informações do município de Ronda Alta, avisos gerais. Siga no Instagram o perfil oficial da Defesa Civil de Ronda Alta e fique por dentro das notícias e avisos sobre o clima no município e região. Procure por Defesa Civil Ronda Alta ou arroba Defesa Civil Ronda Alta na plataforma Instagram. A administração informa que está circulando e-mails falsos sobre irregularidades para com a prefeitura. Estas informações não correspondem. O município não envia e-mails. Pedimos cautela a todos para que não caiam em golpes e não concedam seus dados pessoais em links suspeitos. A prefeitura não entra em contato por e-mails. Ressaltamos que todo o conteúdo oficial de divulgação é feito através do site e redes oficiais da administração municipal. A administração informa que também circula postagens falsas em redes sociais através de anúncios sobre cursos oferecidos pela administração e governo federal. Não caia em golpes. As postagens não são oficiais. Procurem as redes sociais oficiais, Prefeitura de Ronda Alta, no Facebook e Instagram. Se o conteúdo não estiver nestas páginas, é falso. Fique atento. Os atendimentos ao público, segundo as informações do CRAS. O CRAS comunica atendimento ao público, serviço de apoio ao INSS e gov.br. Acontecem às terças e quintas-feiras, das 9 às 16 horas no CRAS. Maiores informações, telefone 54-3364-1301. Quer participar do programa habitacional de Ronda Alta? Siga os passos. Acesse o site da Prefeitura Municipal de Ronda Alta, www.rondaalta.rs.gov.br/site. Vá até a aba Habitação. Baixe e preencha os documentos, declaração, ficha de inscrição habitacional, formulário de recurso administrativo. Depois de preencher, escaneie os documentos e envie pelo link https://forms.gle/vuxtpe6uefs2c5p37, clicando em adicionar o arquivo e pronto, sua inscrição está realizada. Atenção, caso você não tenha acesso aos formulários, confira o cronograma de atendimento para realização de inscrições presenciais nas redes sociais da administração. A Secretaria da Agricultura e Meio Ambiente informa. Programa Dissemina, focado no melhoramento genético da bovinocultura leiteira através da inseminação artificial, segue ativo. Os produtores interessados não precisam realizar qualquer tipo de inscrição, sendo apenas necessário entrar em contato com a secretaria para quando necessitar do serviço. Telefones para contato 549-9977-6773 e 99674-2637 ou 3364-5900 ou ainda 99620-3385. Atenção, produtores rurais, já está aberto o prazo para a declaração do rebanho 2026, de 1º de abril a 30 de junho. Não deixe para a última hora. Faça sua atualização de forma rápida e prática, sem sair de casa, pelo produtor online ou procure a inspetoria, escritório de defesa agropecuária do município. Manter seu cadastro atualizado é fundamental para a sanidade animal e para evitar pendências. Atenção, produtores de Ronda Alta. A Secretaria Municipal de Educação e Desporto informa. Inscreva-se para o estágio remunerado por intermédio da ARAC na área da educação.
Requisitos: idade a partir dos 16 anos e estar estudando no ensino médio ou graduação ou especialização na área da educação. Entrar em contato pelo telefone 549-9122-2437. Comunicados da Junta de Serviço Militar. Atenção para o prazo do alistamento militar. A Junta do Serviço Militar informa os cidadãos nascidos entre 1º de janeiro de 2008 e 31 de dezembro de 2008 que o prazo para o alistamento militar encerra no dia 30 de junho deste ano. O alistamento pode ser realizado na Junta de Serviço Militar, junto à Prefeitura Municipal ou pelo site alistamento.eb.mil.br/alistamento. Fique em dia com as obrigações militares. Comunicados da Vigilância Epidemiológica de Ronda Alta. Atenção, Ronda Alta, o mosquito da dengue está por aí e ele pode estar mais perto do que você imagina. A dengue é transmitida pelo mosquito Aedes aegypti e pode causar febre alta, dor no corpo, dor atrás dos olhos e manchas avermelhadas na pele. 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Comunicados da infraestrutura. Atenção, comunidade. A administração informa que um novo processo de licitação para os serviços de coleta de lixo já foi realizado. Neste momento, o processo está em fase de análise de recursos das empresas participantes, etapa necessária para a conclusão legal. Após esta fase, será feita a contratação da nova empresa responsável pela coleta. Em breve, divulgaremos novo cronograma de coleta de lixo na cidade interior e balneários. 11:10, eram estes os avisos e comunicados pertinentes ao município de Ronda Alta. Programa Espaço Aberto no ar.

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0: horas 27 minutinhos, programa Espaço Aberto na Rádio Navegantes. Vamos, queremos saber, né? Queremos saber como é que tá a previsão do tempo? Vamos saber como é que tá a previsão do tempo? Pois olha, meu amigo, o tempo hoje entonou o caldo, né? 12 graus a temperatura. Eu tô recebendo visita aqui do Luciano lá do Mato Grosso, né? Quanto é que tá normalmente lá, Luciano? Tudo bem?
1: 18 graus.
0: Lá é 18 graus? Não é, não é tão ruim, né? Um clima bom, né? Vamos ver o que pode estar. Qual é a cidade do Mato Grosso lá, Luciano? Ah, é Goiás. É Goiás, tá certo. Goiás. Ó, Goiás tá frio, né? Deixa eu ver aqui. 24 graus tá lá. Campo Alegre de Goiás. Tá certo. Tá aqui no nosso estúdio. Um abraço à família Martins. 12 graus a temperatura. Umidade relativa do ar em 84%. Tá alta a umidade, viu? Talvez teremos chuva. Vamos abrir o climatempo aqui para saber as maiores informações da nossa programação, né? Obrigado a você que tá aí na companhia da Navegantes. Enquanto vai abrindo a previsão do tempo, eu falo para você que as estradas mataram 9 pessoas no Rio Grande do Sul. Foram 9 óbitos no Rio Grande do Sul. O que os gaúchos estão fazendo nas rodovias é preocupante. Vamos ter cuidado. Um grave acidente de trânsito envolvendo 2 veículos de passeio deixou 4 pessoas feridas na noite de ontem na 386 e a colisão ocorreu por volta das 19h30 no trecho conhecido como Serra de Pouso Novo, lá em cima antes do Lajeado, né? De acordo com as informações apuradas, o condutor de um Volkswagen com placas de Frederico Westphalen perdeu o controle da direção, rodopiou na pista atingindo transversalmente um Volkswagen Polo com placas de Passo Fundo que trafegava no sentido contrário. Esta e outras informações estão lá na página da Rádio Navegantes, também Mangueirinha, no estado do Paraná. Na 281 deixou 1 morto e 3 feridos. Outro acidente que você confere na íntegra lá também. Motorista embriagado capota veículo com família. Tava levando a família inteira e ele tava embriagado dirigindo o carro. Veja a responsabilidade do cidadão. Isso aconteceu no interior de Abelardo Luz. É outra informação que está na página da Rádio Navegantes. Mais uma: adolescente de 15 anos morre após grave acidente, e isso aconteceu entre Cerro Grande e Novo Tiradentes, aqui da nossa região norte do Rio Grande do Sul, né? Que coisa, hein? Polícia Federal atende sinistro de trânsito em óbito em Roque Gonzales, a nossa região, gente, a nossa região aqui com sérios acidentes, né? Outro acidente em Horizontina, no anel viário de Horizontina. Todas essas informações que eu tô passando para vocês está na página da Rádio Navegantes, a 376, né? 376 em Fátima do Sul, Mato Grosso do Sul também, lá você imagina que cortou um gol pelo meio. O carro foi aparado ao meio. Devido à grave situação. Você que é motorista e vai pegar a estrada, seja prudente, né? Aqui no município de Chapada, o veículo caiu nas margens do Rio da Várzea. O veículo ficou pendurado, gente. Não caiu dentro do rio. É outro acidente que está lá na página da Rádio Navegantes. Tudo sobre a ação da Patrana e Brigada Militar na barragem do Rio Passo Fundo nesta último final de semana. Aproveite e fique bem informado, siga a página da Rádio Navegantes para essas e outras informações. As informações do clima para o dia de hoje, segunda-feira, não há previsão de chuva, tem 0,5 milímetros. Para amanhã, terça-feira, também não, mas a mínima é de 7 graus para amanhã. Para quarta-feira, mínima de 6, para quinta, mínima de 5, para sexta-feira, mínima de 7 graus, sem previsão de chuva, mas com dias nublados. Programa Espaço Aberto no ar. Vem aí daqui a pouquinho o programa da Emater e também o Bandas e Companhia.

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0: Bom dia, ouvintes da Rádio Comunitária Navegantes. Está iniciando o programa do Escritório Municipal da Emater de Ronda Alta. Na apresentação do programa de hoje, eu, Beatriz, extensionista social. No programa da Emater de hoje, vamos falar sobre a agenda semanal da equipe municipal de 18 a 22 de maio de 2026. Avisos e informativos da Emater e das instituições parceiras, assunto da área técnica e social e preço dos produtos agrícolas. Então, a agenda desta semana. Na segunda-feira, durante o turno da manhã, a equipe realiza sua reunião para alinhar as atividades da semana. Também, então, essa semana vamos seguir com a elaboração dos diagnósticos e dos PIAs do programa Operação Terra Forte. Na terça-feira, amanhã, dia 19, eu estarei então em Pinhal para mais um módulo do curso de paisagismo. E também essa semana vai haver a realização do diagnóstico das agroindústrias, com as agroindústrias do município. Avisos e informativos. Então a gente segue com a nossa campanha Produza Seu Alimento, Colha Saúde. Estamos com encomendas abertas, então quem tem interesse compareça até o escritório municipal para fazer então as suas reservas. Então, encomenda de mudas frutíferas, as encomendas abertas e a primeira entrega 8 de junho. Encomendas de mudas de morango, a variedade Fênix, a R$2,50 a muda. Encomendas de mudas de batata doce e pastagem, a Fubra. Encomendas de batata inglesa, da variedade Macaca e Ágata, a R$8 o quilo. Então, são sacolas de 10 quilos. E hoje, então, no programa, a gente vai abordar com vocês três datas comemorativas que a gente vai comemorar, está comemorando, então, esta semana. Então, dia 20 de maio é o Dia Mundial das Abelhas. Então, eu gostaria que os ouvintes refletissem um pouco sobre essa data. E essa data, ela é pouco divulgada. No dia 22 de maio, então, a gente tem o Dia do Apicultor e o Dia Internacional da Biodiversidade. Então, são datas importantes, né, para a parte ambiental. Então, hoje, eu vou destacar o Dia Mundial das Abelhas. Então, essa data, ela foi criada no ano de 2017 pela ONU, Organização das Nações Unidas, com o intuito de aumentar a consciência sobre a importância dos insetos e alertar sobre o número cada vez menor das abelhas. Então, eu vou estar tratando aqui um assunto bem importante e que muitas vezes passa despercebido aos nossos olhares, né? E quando a gente fala em abelha, a gente vem logo na memória, né, o mel. Mas antes do mel, as abelhas então têm um papel fundamental na nossa vida. Então, o cuidado com as abelhas vai além do preparo da colmeia do mel. Perdão, da colheita do mel. Esses insetos têm influência no bem-estar social de todo mundo. Elas são responsáveis pela polinização de quase 75% das espécies vegetais. Então, né, analisando aqui, grande parte dos nossos alimentos são polinizados pelas abelhas, né? As frutas, verduras, grãos. Então, se a gente parar para pensar lá na nossa propriedade, lá na nossa casa, as abelhas fazem seu papel ali também, né? Então, a nossa alimentação depende das abelhas. Se a gente for pensar que sem as abelhas, sem a polinização, haverá falta de alimento. Então, a gente tem que pensar nesses pequenos insetos, né? O quão fundamental eles são para nossas vidas. E quando a abelha trabalha em plantações de soja, a produção pode aumentar de 30% a 40%. Então, olhem só, até na soja elas nos ajudam, né? A aumentar a produtividade. E a preservação da biodiversidade dos nossos ambientes naturais também é um dos trabalhos que esses pequenos insetos fazem na polinização das nossas árvores nativas, né? Então, a polinização na nossa flora, e também ela é importante para a fauna, fornecendo então alimento, né? Quando as abelhas polinizam as árvores, consequentemente elas produzem seus frutos, que são fundamental, né, para a nossa fauna. Ao polinizar diferentes espécies de plantas, as abelhas garantem diversidade de árvores, flores e vegetações. Por exemplo, o manjericão, a jabuticaba, as amêndoas são frutos que as abelhas polinizam. E outros tantos, né? No caso, a soja, os cítricos, né? Então, tem N plantas ali que as abelhas polinizam e depois o fruto é polinizado e fecundado, enfim, dando origem ao alimento para a nossa vida. E as abelhas, elas impactam na economia. Então, já foi falado, né? A polinização das plantações aumenta a produção alimentar e favorece a venda desses alimentos. Então, a indústria de cosméticos, a indústria farmacêutica, biocombustíveis, também pode ser beneficiada, já que muitas de suas matérias-primas vêm do mundo vegetal. E o vegetal produz sua flor e, consequentemente, ela é polinizada por abelhas ou outros insetos. Porém, as abelhas estão ameaçadas, né? Uma das ameaças é a ação humana, que é um dos principais causadores da morte de insetos, através do uso de agrotóxicos em plantações, né? Assim, ameaça a vida desses animais, afetando a capacidade de orientação, alimentação e levando à morte. Então, o principal problema que a gente tem e acaba causando, então, um colapso na colônia de abelhas é o uso de agrotóxicos. Então, isso vem causando, então, essa morte, né, de, às vezes, milhares de insetos. Outra ameaça é o desmatamento. Também uma ação humana pode acabar com o hábitat natural das abelhas. A morte de árvores e vegetações naturais leva à perda do local de moradia das polinizadoras. Uma colônia instalada em uma árvore, por exemplo, pode entrar em colapso ou extinção com o desmatamento. Outro fator que ameaça as abelhas é a mudança climática. Então, a gente vem passando aqui por períodos, né, extremos de temperaturas, de chuvas. Então, essas mudanças no clima também são causadoras da qualidade de vida das nossas operárias, as nossas abelhas, né? Então, as abelhas têm que manter uma temperatura interna na colmeia de 36 graus para a sobrevivência das crias. A oscilação da temperatura é muito prejudicial. Então, a gente está tendo, né, nesses últimos anos, as estações do ano não estão definidas, né? Então, tem ali uma variação nas florações, das plantas, enfim, né? E acaba, então, afetando as colmeias. E eu quero chamar a atenção aqui para um dado bem importante, que no ano de 2024, com os temporais e com as enchentes que a gente teve no Rio Grande do Sul, também afetou a produção de mel no estado. Então, a Câmara Setorial de Apicultura afirma que 6 bilhões de abelhas morreram com as chuvas, destruindo 19 mil colmeias, afetando 37 mil apicultores gaúchos. Então, dentre tantos fatores que ameaçam as abelhas, né, a questão climática também afeta esses seres vivos, né, que são, como a gente pode dizer, sensíveis, né? Então, também acaba levando, então, a perda desses animais. Então, fica aqui a nossa dica, né, de plantar ao redor das nossas residências plantas que atraem, né, as abelhas, que facilitam a polinização, e assim, então, a gente vai melhorando as nossas colmeias. Então, a gente pode cultivar o manjericão, alecrim, lavanda, calêndula, sálvia, 11 horas, tantas outras flores, né, para atrair esses insetos e eles poderem, então, polinizar e transformar ali as colmeias para a produção, então, do mel. E agora, na época do inverno, né, a gente sabe que muitos utilizam o mel em chás, enfim, xaropes e tudo mais. Então, fica aqui a nossa dica, né? Então, como essa semana temos o Dia Mundial das Abelhas, então, uma dica aí para os nossos ouvintes. E para finalizar, então, o preço dos produtos agrícolas. A soja, R$ 114,00. O milho, R$ 57,00. Trigo, pH 78, R$ 65,00. 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Então, estas foram as informações do Escritório Municipal da Emater de Ronda Alta. Obrigada pela atenção e até a próxima segunda-feira.
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segunda-feira, que você tenha uma segunda-feira excepcional e vamos tocar sempre o melhor das bandas aqui, bandas do sul do Brasil, pra você no Bandas e Companhia. Comigo, a apresentação de Nando Pinheiro, muitos me chamam de a voz da motivação. Quer conhecer um pouco mais do meu trabalho? Basta acessar aí arroba Nando Pinheiro Oficial, me seguir no Instagram e falar se você tá gostando do nosso programa. Sem dúvida nenhuma, tocando o melhor das bandas do sul, aqui pra você. 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

0: muito mais sucessos aqui. 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
0: Companhia tocando o que há de melhor pra você. De volta aqui, Nando Pinheiro. Vem que tem músicas de bandas, vem que tem as melhores da regionalidade do sul do Brasil. Bandas e Companhia, vamos conferir as próximas músicas.

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0: Olá, de volta aqui com Nando Pinheiro. 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
4: 1:34.
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0: Opa, estamos de volta para mais sucessos aqui para você. Músicas de bandas, o que há de melhor no mundo da música, no sul do Brasil. Essa cultura rica, Bandas e Companhia. Vamos já dar início à nossa próxima sequência. Confira aí.

0: final, mas não fica triste não, que a próxima edição é logo ali. Já já você ouve muito mais sucessos aqui na programação, mas na próxima edição comigo aqui, eu prometo tocar mais músicas em destaque, bandas e companhia. Um abraço, valeu!
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começando mais um showzaço daqueles. O nosso show da tarde começa agora. É a sua dose diária de animação e boa música. Queremos ouvir você aqui, ó. Queremos ouvir você interagindo conosco e curtindo essa tarde com os melhores hits que não saem da sua playlist. Vamos nessa!

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1: Olá, voltamos com Info News e a nossa última participação do dia. A possível redução da jornada de trabalho acendeu um alerta entre os municípios brasileiros. Um estudo técnico da Confederação Nacional de Municípios aponta que a mudança para 36 horas semanais prevista na PEC 8 de 2025 poderia gerar impacto de 48 bilhões e 400 milhões de reais aos cofres municipais. Para manter o mesmo nível de atendimento à população, as prefeituras teriam de contratar cerca de 770 mil novos profissionais. As áreas mais pressionadas seriam educação, saúde, serviços gerais e setores administrativos, com déficit estimado de professores, trabalhadores da limpeza urbana e técnicos em enfermagem. A entidade também analisou o projeto que propõe jornada de 40 horas semanais. Nesse caso, o custo seria menor, mas ainda chegaria a 442 milhões de reais, com necessidade de mais de 7 mil servidores. A CNM avalia que mudanças desse porte exigem debate cuidadoso, pois o impacto pode chegar aos serviços básicos prestados à população local. Assim encerramos mais um Info News. Eu sou o Silva Júnior e volto amanhã, terça, com mais notícias para você. Ótimo início de semana e até lá.
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3: Você aqui ao vivo, hein? Com o seu show da tarde. Espero que todos estejam aí prontos pra curtir, pra aproveitar essa tarde aí empolgante ao som das melhores músicas. Ó, sem mais delongas,

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1: As informações esportivas você acompanha aqui na nossa segunda-feira, hoje dia 18 de maio de 2026. Por aqui é o Kleber Salles e a gente começa falando do Fogão, né? O Botafogo contou com o domingo inspirado de Arthur Cabral para vencer o Corinthians e voltar a respirar no Brasileirão. Artilheiro da equipe ao lado de Danilo, o camisa 19, marcou os 3 gols do triunfo por 3-1 no Nilton Santos e chegou à vice-artilharia desta edição do torneio com 7 tentos. Bidon balançou as redes para os paulistas. Com o triunfo, o alvinegro carioca deu um salto na tabela e agora soma 21 pontos na 8ª colocação, a 2 do Bahia em 6º lugar. Já o Corinthians se manteve com 18 e abre a zona de rebaixamento, que ainda conta com Mirassol, Remo e Chapecoense. As equipes só voltam a campo pelo Brasileirão no próximo fim de semana. Os cariocas encaram o São Paulo no sábado, dia 23, às 5 horas da tarde, no Morumbis. Já os paulistas recebem o Atlético Mineiro na Neoquímica Arena às 18h30 do dia seguinte, dia 24 de maio. Eu sou Kleber Salles e volto daqui a pouco, hein? Já já com mais informações do mundo da bola.
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5: 2:38.
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2: Mantenha os ovos na dieta. Antes considerado inimigo do coração, o ovo entrou na lista dos alimentos importantes. Ele é rico em colina, nutriente que protege a memória e combate a fadiga. A gema ainda contém antioxidantes, como zinco, ferro, selênio e vitaminas A e E. Ele pode ser consumido diariamente por quem não come carne, desde que não seja frito. Já para os carnívoros, a recomendação é ingerir até 3 ovos por semana.
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5: Você aqui ao vivo, hein? Com o seu show da tarde. Espero que todos estejam aí prontos pra curtir, pra aproveitar essa tarde aí empolgante ao som das melhores músicas. Ó, sem mais delongas, vamos nessa.

90% daquilo que você procura em alguém. Só que você foca naqueles 10% que falta. Aí você vai pra rua, se aventura, e realmente você encontra aqueles 10%, mas não se deu conta que perdeu os 90%.

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3: Cereça do Grelo, só pra deixar registrado o desabafo de um jovem adulto que vive no século 21, onde um carro popular é mais de 100 mil reais e a long neck é mais de 10 conto. Tá difícil, viu?

0: Marcelo Melão nos teclados, direto de patrocínio. Quem curte faz barulho nesse lugar.
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3: Quem é que tá apaixonado, né?
4: Olha lá.

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5: Olá, muito prazer. Eu sou o Silva Júnior e o Info News está no ar. Hoje é segunda-feira, 18 de maio de 2026. Começa no dia 25 de maio a consulta para trabalhadores que poderão usar parte do FGTS na renegociação de dívidas pelo novo Desenrola Brasil. A medida permitirá utilizar até 20% do saldo disposível ou até R$1.000 valendo o valor maior para quitar ou reduzir débitos com cartão de crédito, cheque especial e crédito direto ao consumidor. A autorização será feita pelo aplicativo do FGTS, sem necessidade de ir até uma agência. E os valores serão repassados diretamente aos bancos após a negociação. A expectativa do governo é movimentar mais de R$8 bilhões, ampliando o alcance do programa entre brasileiros com renda mensal de até R$8.105. Enquanto a Caixa finaliza ajustes do sistema, o governo também confirmou para 26 de maio o pagamento de valores residuais do saque aniversário para mais de 10 milhões de trabalhadores demitidos entre 2025. A iniciativa busca aliviar o endividamento e ampliar o fôlego financeiro de milhões de famílias em todo o país neste ano. Daqui a pouco, mais informações aqui no Info News. Fique ligado.
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5: E o Neymar teve atuação apagada na derrota do Santos para o Coritiba, né? Na Neoquímica Arena, justamente na última partida antes da convocação final de Carlo Ancelotti para a Copa do Mundo 2026. O camisa 10 mostrou nervosismo, errou passes e jogadas individuais durante boa parte do jogo, além de se irritar com o erro da arbitragem que exibiu seu número por engano em uma substituição. O desempenho aumentou as dúvidas sobre sua presença na lista definitiva da seleção brasileira. É, rapaz, será, hein? Será que isso aí vai pesar, hein? Ai, ai, ai, acho que vai ficar difícil mesmo, viu? Vamos acompanhar, né? Vai ser hoje, logo mais às 5 da tarde, no Museu do Amanhã, né? A convocação da seleção brasileira, convocação oficial para a Copa. Vamos acompanhar tudo e trazer aqui ao longo da nossa programação, hein? Fique ligado.
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economia. Para gastar menos, não deixe de negociar com o seu banco a redução ou até a isenção de tarifas. No caso de cartões de crédito, muitos não cobram anuidade a partir de determinado valor de gastos. Por isso, pode valer a pena centralizar todas as despesas nessa forma de pagamento, se a isenção compensar financeiramente. Dicas de economia.

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4: 3:37.
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7: Olá, Rio, você tá autorizado, hein?

0: Obrigado.
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7: Você aqui ao vivo, hein? Com o seu show da tarde. Espero que todos estejam aí prontos pra curtir, pra aproveitar essa tarde aí empolgante ao som das melhores músicas. Ó, sem mais delongas,

0: aquele tchauzinho, né? Mas a diversão continua. Muito obrigado pela sua super companhia, por fazer parte desse momento com a gente. Até amanhã com mais um Show da Tarde. Surpresas te esperam, hein?
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2: Olá, voltamos e o Info News está no ar, deixando você muito bem informado. A Câmara dos Deputados aprovou um novo marco legal do transporte público urbano, medida que pode ampliar gratuidades para idosos e estudantes, sem repassar custos extras aos demais passageiros. O projeto também libera recursos da CID Combustíveis para ajudar no subsídio das tarifas, permitindo que municípios mantenham passagens mais acessíveis. A proposta estabelece prazo de até 5 anos para estados e municípios ajustarem suas leis e cria novas fontes de financiamento, incluindo incentivos fiscais, créditos de carbono, fundos sustentáveis e contrapartidas do setor privado. Também passa a exigir licitação obrigatória para operação do transporte coletivo e prevê isenção de pedágio para ônibus urbanos. Outra mudança importante é a separação entre tarifa paga pelo usuário e remuneração das empresas, com excedentes revertidos em melhorias no serviço. O texto ainda endurece o combate ao transporte clandestino, com multas de até R$15 mil e a apreensão de veículos reincidentes. Agora, a medida segue para a sanção presidencial. Daqui a pouco, mais informações aqui no Info News. Fique ligado.
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7: 4:34.
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17h06, estamos chegando. Programa Som da Terra tá no ar a partir de agora até as 19h, aqui na Rádio Navegantes. Boa tarde, nossos ouvintes aqui da Navegantes, sejam bem-vindos à nossa programação, né? Pessoal do Clube, Clube da Navegantes, aquele abraço, boa tarde. Obrigado mais uma vez por estar conosco em mais um dia de trabalho. Vamos iniciando os nossos trabalhos por aqui, hoje, segunda-feira, 18 de maio.

Temperatura, né? Temperatura, 13 graus a temperatura, na faixa aí da umidade relativa do ar em 75%. O tempo é instável, mas sem chuvas, né? Aquela nebulosidade aí fora toda, aquela cara de tempo amarrado, tempo fechado, tempo para frio, né? Tempo com cara de frio e, segundo as informações meteorológicas, vem frio por aí, né? Vem frio ainda mais intenso por aí. Daqui a pouquinho vamos passar para vocês a previsão completa para você, então, sobre o nosso tempo para os próximos dias. 17 horas mais 8 minutinhos. Os Monarcas, pode preparar água pro mate aí, né? E eles cantam o primeiro e

Os Monarcas, 17 horas. 17 horas mais 14 minutos. 17 com 14. Chegando música nova do Zezé de Camargo e Luciano, a Andorinha. Andorinha voltou. Só que não, tá muito frio pra ela voltar ainda, hein?

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1: Horas e 18 minutos.

0: 17h19.
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0: Eita, nosso estilo aqui da Navegantes. 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
0: Chegando, já.
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sertanejos aqui no som da nossa terra. Chitãozinho e Chororó, já colocou o pinhão na chapa hoje? Ainda não, tá na hora de colocar aquele pinhãozinho pra curtir o nosso programa, cevar aquele chimarrão bem gaúcho, porque o Chitãozinho e Chororó

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Tinha horas 39 minutos, a resposta do Relho Trançado com Gildo de Freitas, no fim da estrada, Rio Negro e Solimões, na Navegantes, seu fim de tarde mais, aqui na Navegantes. Boa tarde, obrigado pela companhia, sim, é bom demais.

Solimões, o Rio Negro e Solimões aqui na Navegantes, 17 horas 43 minutos, né? E tá na hora de procurar, né? Se não procurar agora, né, meu? Hã? 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

0: Galerinha da Loja Classe, ligada aqui com a gente, 17 horas 44 minutos. Eu vou pro Ideal, que terça e quarta tem promoção lá no Ideal Supermercado do bairro Santa Helena e já tô de volta.
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Christian de Ralph, desorientado, 17h54, Pedro, Paulo e Matheus, tá com raiva de mim aqui na Navegantes, chegando os serranos na Navegantes, depois tem Mato Grosso e Matias, já tem a nossa reflexão no finzinho de tarde.

0: Você curtiu Mato Grosso e Matias, Pele de Maçã? Vem aí o Padre Léo e a oração da Ave Maria.
1: Bênção e paz, peregrinos de esperança, aos pés de Maria, Mãe dos Navegantes. Ave Maria, cheia de graça, o Senhor é convosco. Bendita sois vós entre as mulheres, e bendito é o fruto do vosso ventre, Jesus. Santa Maria, Mãe de Deus, rogai por nós, os pecadores, agora e na hora de nossa morte. Amém. Oremos. Ó Deus, Pai de amor e misericórdia, que pela graça do Espírito Santo, por meio da Sagrada Família, quisestes habitar conosco em Jesus, nós agradecemos vossa presença e todos os benefícios recebidos pela intercessão de Maria, Senhora Nossa. Atendei também nossa súplica de peregrinos de esperança neste santo ano jubilar, e guardai-nos sobre a vossa proteção de Pai, Filho e Espírito Santo. Amém. Um grande abraço. Nos vemos na missa. Tchau, tchau.
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Aí você curtiu Os Nativos, Os Serranos, né? Essa música aí estourou na voz dos Nativos, mas Os Serranos gravaram a bichinha aí, né? Castelhana, teve antes Pedacinhos com Chico Rei Paraná, aqui na programação da Navegantes. Daqui a pouquinho tem a boa informação pra você, porque tá chegando o Pião Carreiro e Zé Paulo na Navegantes.

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0: Milionário José Rico, aprendi com você aqui na Navegante. Espião Carreiro é Paulo, nosso pecado, som da terra. Tá no ar, tá bom demais, não tá? 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

18:33, 18:33. Chegando o sucesso, Porca Véia, mateando solito na Navegantes.

18h40, 18h40 aqui na Navegantes. 18h40 aqui na Navegantes. Obrigado pela tua audiência. Estamos mais uma vez trazendo para você na programação da Navegantes a boa música sertaneja todos os dias aqui da nossa programação, a boa música sertaneja, a boa música do Rio Grande, né? Finzinho de tarde e a gente está por aqui, você que está aí mateando, né? Curtindo as ondas da Navegantes, tomando aquele gostoso chimarrão, nosso muito obrigado por estar conosco em mais um dia de trabalho, mais um momento especial nesse finzito de tarde, como diz o gaúcho, né? E que bom ter você aqui em nossa companhia, em nossa sintonia, né? 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Vamos trazendo as informações aqui na Navegantes, né? Começamos o programa com 13 graus na temperatura, 11 graus agora, umidade relativa do ar em 83%, né? Umidade quando chega à noite, ela se sobressai à umidade relativa do ar, né? E fica aí mais, cada vez mais, com mais umidade, mas não há previsão de chuva para os próximos dias, mas há previsão de frio, né? Sempre mínima de 7 graus e na quinta-feira a temperatura mínima baixa ainda mais. Na quinta-feira a temperatura mínima chega a 5 graus, muito perto de geada. Próximos dias de outono serão gelados, segundo o Clima Tempo. Neymar é convocado e vai disputar a Copa do Mundo pela seleção brasileira. É, convocaram de novo Neymar, hein? De novo. Neymar acaba na seleção. É, e a lista dos convocados tem Alisson do Liverpool, Ederson do Fenerbahçe, Everton do Grêmio, ó, convocaram do Grêmio, Alexandre do Flamengo, Bremer do Juventus, Danilo do Flamengo, Douglas Santos do Zenit, Gabriel Magalhães do Arsenal, Ibanez do Al-Ahly, Léo Pereira do Flamengo, Marquinhos do PSG, Wesley do Roma, Bruno Guimarães do Newcastle, Casemiro do Manchester United, Danilo do Botafogo, Fabinho do Al Ittihad, os caras estão jogando lá na Arábia, né? O Lucas Paquetá do Flamengo e os atacantes, então, Hendrick do Lyon, na França, Gabriel Martinelli do Arsenal, Igor Thiago do Brentford, o Luiz Henrique do Zenit, Matheus Cunha do Manchester United, o Neymar do Santos, Rafinha do Barcelona, Rayan do Bournemouth e o Vini Júnior do Real Madrid são a lista dos convocados então da seleção brasileira. 18h44, nós vamos trazendo bugio de Ronda Alta com Mita e Dalpras, pratas da casa, e já já tô de volta falando mais.

São da Navegante, um abraço aos meus amigos que nos ouvem lá, a minha mãe lá em Chopinzinho, no Paraná, boa noite, hoje tempo bom em Chopinzinho, toca a música do Zé da Gaita, diz ela, já vamos tocar, uma das últimas aí, sucesso do nosso amigo Zé da Gaita, né? Zé da Gaita que canta aí várias músicas, é da Gaita que gravou aí vários CDs já e que também traz a sua marca aqui de vez em quando no programa Encontro de Violeiros, né? Encontro de Violeiros aí, de vez em quando o nosso amigo Zé da Gaita está por aqui, né? E canta a música Lá na Querência. Daqui a pouquinho nós tocamos o Lá na Querência. Lembrando que são 18 horas mais 50 minutos na Força Cultural do Laboratório Lab Center. 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Vamos em frente com mais música Lá na Querência, já, né? Quero lembrar dos destaques aqui: a massa de ar frio vai trazer geadas e temperaturas negativas. Próximas madrugadas devem ser gélidas, principalmente entre a terça e a quarta-feira, né? O que eu falei agora há pouco dessa super massa de ar, segundo a Metsu Meteorologia, indicando que o frio vai aumentar nas próximas noites, com o tempo mais aberto e a chegada de um reforço.

0: de ar polar, as próximas madrugadas serão geladas, meu amigo. 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Principalmente nessas super noites geladas. O dólar caiu e voltou a fechar abaixo de R$5 em dia de recuperação de emergentes. A moeda norte-americana fechou em baixa de 1,37%, cotada a R$4,99. Mais uma vez, então, aí devolveu parcial os ganhos de mais de 3% da semana passada, voltando a fechar abaixo de R$5, apesar das incertezas em torno dos desdobramentos do conflito entre Estados Unidos e Irã, as taxas voltaram a cair, né? E o real liderou os ganhos entre as moedas mais líquidas, com investidores aparando prêmios embutidos na taxa de câmbio diante da reconfiguração das expectativas para a corrida eleitoral após o Flávio Day 2.0. Olha só, viu? A moeda brasileira, uma das mais fortes do mundo, segundo o que diz a matéria aqui. Vamos em frente, então? Lá na Querência, meu amigo Zé da Gaita. Lá na Querência, sim, Zé. Alô, dona Diva.
1: Meu amigo Cristian Tessari, lá no galpão do Pimpão. Vai segurando essa, meu.

Muito bem, lá na Querência, as últimas para nós encerrar então nosso programa de hoje. Quero fazer um registro aqui da morte de um dos locutores então aí no dia de hoje, ele que foi um dos locutores, o primeiro locutor a tocar minha música antes de eu começar, de eu lançar meu primeiro CD. Eu fiz um disco de fundo de quintal e encaminhei pro Luiz Carlos Ginzelli na época da Rádio Sarandi, e ele prontamente começou a tocar a música Cara na Porta antes mesmo da música ser prensado CD, ser lançada, ser entrado num estúdio profissional, né? E hoje, com profundo pesar, nós comunicamos o falecimento desse locutor, né? Que foi destaque na nossa região, na época na Rádio Sarandi, depois aí na Rádio Minuano, aonde ele era diretor da Rádio Minuano. Então, Sarandi está de luto hoje. Luiz Carlos Ginzelli faleceu no dia de hoje, após 40 anos dedicados ao rádio. Ele ajudou a construir e fortalecer a história da Rádio Minuano e acreditava muito na força da comunicação regional, abrindo portas e incentivando talentos que hoje seguem no ramo. Ginzelli deixa a esposa Arla, os filhos Júnior, Bruna, Jéssica e Gabriela, dos netos e familiares, e milhares de ouvintes que acompanharam sua trajetória ao longo das últimas décadas, tá certo? Registramos aqui então, com profundo pesar, nossas condolências aos familiares do Luiz Carlos Ginzelli, locutor e também diretor aí da Rádio Minuano de Sarandi, que veio a falecer hoje em Porto Alegre, na Santa Casa de Porto Alegre. Então aí, depois de 40 anos dedicados ao rádio, nossas condolências. Ele esteve inclusive aqui no dia da abertura da Rádio Navegantes, no dia 7 de dezembro de 2007. Luiz Carlos Ginzelli esteve aqui no show da abertura da Rádio Navegantes, então, para que a gente possa fazer esse registro na noite de hoje. Um forte abraço a todo mundo, vou encerrando a nossa live. Obrigado a todos que estiveram conosco. Vem aí o programa Palavra de Vida na nossa programação na noite de hoje, daqui um pouquinho. Forte abraço, obrigado mais uma vez, e eu volto amanhã, se Deus nos permitir, com mais um programa aqui na Rádio Navegantes, Som da Terra no Ar.

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0: Este é o programa Palavra de Vida que está entrando no ar através das ondas amigas da Rádio Navegantes. 87.9 é o prefixo da rádio. E quem vos cumprimenta é o seu irmão em Cristo, pastor Homero de Castro, com a paz do Senhor. Já quero neste momento, nesse instante, estender o convite aí para todos os bairros da nossa cidade. Você que está ligadinho na programação da Navegantes é o nosso convidado especial para participar da programação. Deus tem uma palavra para o seu coração nessa noite. Quero mandar boa noite, um abraço aí também para o bairro Esperança, bairro Arco-Íris. Temos aqui o bairro Quiri também, que também estão ligadinho na Navegantes. E depois o bairro Aparecida. Você é o nosso convidado especial para participar da programação Palavra de Vida. Também quero estender o convite ali para o bairro Santa Bárbara, o bairro Santa Helena, o bairro Ipiranga e também o bairro centro da nossa cidade. Todos estão convidados para participar, interagir com a programação Palavras de Vida desta noite. E nesse momento, nesse instante, nós vamos ouvir uma saudação pela minha esposa, irmã Salete de Castro. Deus abençoe.
1: Eu também quero cumprimentar o meu esposo, o irmão Jorge, e os rádio 20, internados, todos que estão na escuta, começando já a escutar a programação, com a paz do Senhor Jesus.
0: Este é o programa Palavra de Vida que está no ar. Vai ao ar toda segunda-feira a partir das 7 horas até as 8 horas da noite. Portanto, não perca a programação, você pode interagir, mandar sua mensagem de texto, pedir oração, pedir louvor, e nós estamos aqui prontamente para você atender. Quero estender o convite também, porque muitas famílias do interior do nosso município também estão ligadinho na Rádio Navegantes. Pai, meu boa noite, meu abraço a toda a família aí que mora também no interior da nossa cidade. E já neste momento, nesse instante, nós vamos dar início com o primeiro louvor, oferecendo a todo o Rádio 20 e a todo o internauta.

0: programa Palavra de Vida, que está no ar, que vai ao ar toda segunda-feira, a partir das 7 horas até as 8 horas da noite. Já tem pessoas interagindo na programação, você pode continuar interagindo na programação, pedindo oração, pedindo louvor, e nós estamos aqui prontamente para te atender. Nós queremos passar aqui o trabalho da obra de Deus, Igreja Unindo o Mundo para Jesus Cristo. Nós temos ali a nossa igreja no bairro Arco-Íris, a qual está na responsabilidade do pastor Silvano e sua esposa. Que Deus abençoe grandemente o pastor Silvano, que com certeza está ligadinho na programação Palavra de Vida. Os cultos ali são sempre às quarta-feira à tarde, a partir das 3 horas, culto de oração. E também temos na quinta-feira, a partir das 7:30, culto público. Você é o nosso convidado especial para participar dos cultos ali no bairro Arco-Íris. O endereço é Rua das Orquídeas, número 212. Está aí o endereço da bênção, o endereço do milagre. Temos culto também no domingo, a partir das 7:30, culto público. Portanto, não esqueça, você é o nosso convidado especial para receber o seu milagre, a sua vitória, que você talvez esteja tanto precisando. Está ali o pastor Silvano na frente daquele trabalho para prontamente orar e Deus abençoar grandemente você, pai de família, você mãe de família. Leva a sua família ali, vai participar das bênçãos do Espírito Santo. Então, aí está os anúncios da Igreja Unindo o Mundo para Jesus Cristo no bairro Arco-Íris. E também nós temos o trabalho ali juntamente com os irmãozinhos no bairro Aparecida, Rua Bandeirantes, número 533. Então você é o nosso convidado especial para participar também dos cultos ali. Todas as quarta-feiras, a partir das 7:15, nós temos oração. Vem orar conosco ali, se revestir da graça, do poder de Deus. Também nós temos os cultos públicos em todos os sábados, a partir das 7:15, 7:20. Inicia o culto e você é o nosso convidado especial para participar. Culto de milagre, culto de libertação, culto de cura divina. Portanto, você que está ouvindo a programação Palavra de Vida, aí está os dois endereços das nossas igrejas, Unindo o Mundo para Nosso Senhor Jesus Cristo. Quero mandar um abraço também, a paz do Senhor, por irmão Glauciano. Que Deus abençoe você, irmão Glauciano, e toda a sua família, o pastor Silvano e a família. Que Deus possa abençoar grandemente o irmão Paulinho, sua família. Que Deus possa abençoar grandemente também o irmão Barone ali, sua família, todos os membros da Igreja Unindo o Mundo para Jesus Cristo. Vai a minha saudação. E neste momento, nesse instante, também queremos estender ali para o bairro Santa Bárbara, onde a nossa irmã Conceição também sempre está ligadinha na programação Palavra de Vida, e mais pessoas que escutam a programação. Então, que Deus possa abençoar grandemente. E neste momento, nesse instante, quero passar os microfones para a nossa irmã Sanete, para ela também pedir mais um lindo louvor, oferecendo a todos que estão na escuta da programação Despertar. Louvado seja Deus, Palavra de Vida.
1: Então vamos ter mais um louvor ali com o irmão Roger, mais um lindo louvor, oferecendo a todos, Rádio 20 Internauta.

0: Este é o programa Palavra de Vida que está no ar. Nós vamos ler aqui alguns nomes que as pessoas que estão interagindo. Nós temos aqui Milgazinho de Souza. Deus abençoe seu programa. Um abraço, irmão Miguelzinho. Que Deus possa te abençoar grandemente, os familiares. Temos também aqui Sara de Souza. Que Deus abençoe a nossa irmã Sara de Souza e toda a sua família. Nós temos aqui também Neuza Sigonini Corrato, irmã Meusa de Rondinha, pede oração em seu favor. Estaremos orando, irmã. Fica tranquila que daqui a pouco mais nós estaremos estendendo uma oração fervorosa em favor de todo o Rádio 20, todo o internauta. Nós temos aqui também a nossa irmã Nair Candaten. Boa noite, estou na escuta do programa. Temos aqui também, louvado seja Deus, Ana Clara de Castro, que Deus abençoe a nossa filha, que está na escuta da programação Palavra de Vida. Temos aqui Adair de Oliveira, ele diz boa noite, Deus abençoe. Que Deus abençoe grandemente o irmão Adair de Oliveira e toda a sua família. Vamos ver aqui mais para baixo, tem mais pessoas. Lourdes Carneiro, da cidade de Nonoai. Ela diz, boa noite, estamos pedindo oração. É a minha cunhada, irmã da irmã Salete, vamos estar orando em seu favor e de toda a sua família. Nós temos aqui também Eunires Gogo. Boa noite, Deus os abençoe, parabéns ao programa. Que Deus abençoe a nossa irmã Eunice e toda a sua família. Vamos ver mais aqui, Silvano Grave. Deus abençoe o pastor Silvano aí do bairro Arco-Íris. Um abração para ti aí, que Deus abençoe e ilumine toda a sua família. Vamos ver mais aqui para baixo, Pablo Bernardo está assistindo a programação. Deus abençoe o Pablo, a Jacler, nossa filha, e Deus prospere vocês em todos os sentidos. Temos mais pessoas, Cirlei Silveira, ela diz boa noite, estou assistindo em Carazinho. Deus abençoe a nossa irmã Cirlei Silveira e toda a sua família. Nós temos aqui também Salete Bertoncello Rodrigues, está assistindo a programação Palavras de Vida, ali da linha de Pelotas, Bagé, Pinheiro Machado. Um abraço aí para o compadre Jairo, para você, comadre Salete, que Deus ilumine toda a sua família. Nós temos aqui Ana X Jonas Antunes, hino Jair Pires, pastor Miguel. Amém? Que Deus abençoe a nossa irmã. Que nós vamos aqui também passar para a irmã Salete, se ela tem alguma participação ali no telefone, ela vai ler os nomes.
1: Tem
0: um Cleusa Candati. Está na escuta da programação também a nossa irmã Cleusa Candati. Que Deus abençoe a irmã Cleusa e toda a sua família. E já aproveitando a oportunidade, nós vamos aqui oferecer a todo o Rádio 20, todo o internauta que está ligadinho na programação Palavra de Vida nesta noite, com mais um lindo louvor.

0: Este é o programa Palavra de Vida, que está no ar. Programa que vai toda segunda-feira a partir das 7 horas até as 8 horas da noite. Prefixo da rádio 87.9. Continue interagindo, mandando sua mensagem de texto. Que Deus tem uma palavra para o seu coração nessa noite. Eu quero aqui, antes de entrar nos comerciais, reforçar os convites na igreja Unindo o Mundo para Jesus Cristo, do bairro Arco-Íris. Todas as quarta-feira, a partir das 3 horas, culto de oração. Compareça à igreja ali, ore, busque a Deus em oração, porque Deus tem grandes vitórias para quem se humilha e ora na presença do Senhor. Também nós temos os cultos todas as quinta-feiras a partir das 7:30 da noite. Culto público, você é o nosso convidado especial. Temos também os cultos ali nos domingos à noite, a partir das 7:30, e todas as famílias dos bairros, bairro centro também, por que não, né? Você é o nosso convidado especial aí para participar dos cultos nos domingos à noite, a partir das 7:30, aonde sempre tem um pastor transmitindo a palavra de Deus. Igreja que está na responsabilidade do pastor Silvano Grave. E também nós temos o nosso trabalho juntamente unido ali com os irmãos no bairro Aparecida, Rua Bandeirantes, número 533, é o endereço da bênção, também o endereço do milagre. Não sofra mais, procure uma dessas duas igrejas, que somos uma só, unidas. Estamos ali orando sempre, se consagrando em santo jejum, para que você não perca a bênção de Deus. Convidamos o pai de família, mãe de família, você jovem, você é o nosso convidado especial. Então, nesse momento, esse instante, vamos aqui com o Roger também ouvir os patrocinadores.
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3: Este é o programa Palavra de Vida que está no ar. Nesse momento, nesse instante, vamos passar o microfone para nossa irmã Sanete ler mais umas pessoas que estão interagindo com a programação nessa noite. Linha aberta.
4: A Cleusa Candati, a minha sobrinha, ela pede oração para a família dela. Daqui a pouco mais, meu esposo estará orando por todos. Juscelei dos Santos, paz do Senhor, irmão. Peço oração para minha família e meu filho. Pouco mais já vai a oração para todos e a todos que estão na escuta da programação. Valmir Ozelame.
5: Lá de Rondinha.
4: É, tô na escuta Rondinha, verdade. Deus abençoe, Valmir Ozelame e sua família. Geni Ferreira. Paz do Senhor Jesus Cristo, aleluia. Peço oração para minha família. Meu nome é Geni, minha filha Débora, Luana, minha netinha Emanuele. Deus abençoe. Daqui a pouco mais estaremos orando por todos os pedidos de oração. Nair Candate também. Glória a Deus, aleluia. Ela diz ali: Deus que abençoe a todos.
3: Juscelei dos Santos.
4: Juscelei dos Santos também. Eu já li. Deus abençoe a todos. Meu esposo já leu bastante pessoa. Daqui a pouco mais nós vamos ler mais pessoas aí. Deus abençoe meu esposo.
3: Este é o programa Palavra de Vida que está no ar. Quero mandar um abraço também à paz do Senhor para nosso irmão Luiz, ali da cidade de Caracinho, pastor presidente, que com certeza está na programação Palavra de Vida. Que Deus abençoe o pastor Luiz e toda a sua família, também a equipe de obreiros, que Deus possa iluminar grandemente esta obra. Também nesse momento, nesse instante, quero mandar a paz do Senhor também ali para os irmãos da área indígena. Que Deus possa abençoar grandemente. Também mandamos a paz do Senhor ali para os irmãos de Constantina, que sempre estão na escuta da programação Palavra de Vida. Então, nesse momento, nesse instante, nós vamos aqui, louvado seja Deus, e vamos ouvir mais um louvor para depois nós entrar na mensagem. Não saia daí, fica ligadinho na Rádio Navegantes, que Deus tem uma palavra para o seu coração.

0: Este é o programa Palmar para de Vida, que está no ar através das ondas amigas da Rádio Navegantes 87.9. Então, nesse momento, vocês estão sem perca de tempo. Eu quero aqui me expressar que Deus tem uma palavra para o coração de todo o Rádio 20, todo o internauta. A irmã Salete vai trazer a mensagem, depois eu também faço uma complementação. Deus abençoe a irmã Salete, que Deus o ilumine com a palavra de Deus nesta noite.
1: Então vamos aí com a palavra do Senhor. Quem quer acompanhar é Romanos 12 e 18. Vamos ler a palavra. Se for possível, quando estiver em vós, tende paz com todos os homens. Não vos vingueis a vós mesmos, amados, mas dai lugar à ira, porque está escrito: minha é a vingança, eu recompensarei, diz o Senhor. Portanto, se teu inimigo tiver fome, dá-lhe de comer; se tiver sede, dá-lhe de beber, porque fazendo isto, amontoarás brasas de fogo sobre sua cabeça. Não te deixe vencer do mal, mas vença o mal com o bem. Aí está uma palavra tão gloriosa ali no o título da leitura: diz o amor e o fervor, a humildade e a beneficência. O Senhor então está falando conosco. Se tiver, se for possível, se depender de nós, teremos paz com todas as pessoas. Se depender de nós, né? Porque a gente não tem inimigo. O nosso inimigo é Satanás. Pessoas não. Pessoas nós queremos bem, temos o amor de Deus no coração. Nem que não goste de nós, nós gostamos igual, porque isso é bíblico. Para nós amar o próximo como a nós mesmos. Então ele diz: se for possível, quando estiver em vós, tende paz com todos os homens. Não vos vingueis, diz o Senhor, a vós mesmos, amados, mas dai lugar à ira, porque está escrito: minha vingança. Quando alguém fizer o mal, não é para nós se vingar, revidar. É para nós entregar na mão do Senhor, ele que faz a vingança. Se a gente tiver razão,

0: presença do Senhor em nossos corações. Portanto, se teu inimigo tiver fome, dá de comer. Tiver sede, dá de beber. Porque fazendo assim, montarás brasas de fogo sobre a sua cabeça. Será que é fácil, amado irmão ou rádio 20 internauta, nós dar de comer ao nosso inimigo, dar água para beber? Não é muito fácil, mas nós temos que se esforçar, porque o reino de Deus é tomado à força, é com esforço. Porque o ser humano é falho, é cheio de coisas que não vêm de Deus às vezes. Então a gente tem que refletir, tem que pensar. Muitas vezes na palavra do Senhor, quando acontece algo conosco, para nós fazer algo certo para Deus, obedecer à palavra do Senhor. Ele já diz assim, né? Que se fazendo isto, montarás brasas de fogo sobre a sua cabeça. Não te deixe vencer do mal, mas vence o mal com o bem. Não é para nós deixar o mal vencer nós, mas vencendo o mal com o bem. Parece difícil, né? Nós fazer, alguém fazer o mal para nós, nós fazer o bem. Mas, se tiver o Espírito Santo de Deus, não fazemos mal a ninguém. Para ninguém mesmo. Nem por um animalzinho, que dirá por um ser humano, por uma pessoa, por um irmão, por uma irmã, né? Então, que Deus abençoe. Meu esposo também vai dar complementação nessa palavra, porque as horas estão correndo depressa. Deus abençoe.
1: Deus abençoe a nossa mente com esta linda palavra. Porque a Bíblia diz, se
2: louvado seja Deus, a própria escritura sagrada diz, se teu inimigo tiver fome, dá-lhe de comer, se tiver sede, dê-lhe de beber. Se te convidar para uma milha, vai com ele duas, porque assim fazendo, amontoarás brasas de fogo sobre a sua cabeça, que simboliza, né, numa sonete, o Espírito Santo de Deus, né? Eu quero trazer uma mensagem aqui, que as horas correm depressa, temos que fazer a oração ainda. No livro de 2 Reis, Reis, capítulo 6, verso 14. Olha o que a Bíblia diz. Então enviou para lá cavalos e carros e um grande exército, os quais vieram de noite e cercaram a cidade. E o moço do homem de Deus se levantou muito cedo e saiu, e eis que, vamos dar continuação à palavra, e eis que um exército tinha cercado a cidade com cavalos e carros. Então o seu moço lhe disse: ai, meu senhor, que faremos? E ele disse: não temas, porque mais são os que estão conosco do que os que estão com eles. E orou Eliseu e disse: Senhor, peço-te que lhe abras os olhos para que veja. E o Senhor abriu os olhos do moço e viu, e eis que o monte estava cheio de cavalos e carros de fogo em redor de Eliseu. Meu prezado Rádio 20, meu prezado internauta, aqui nós estamos nessa passagem bíblica em 2 Reis. O rei da Síria, ele formava e levantava guerra contra Israel, os hebreus do passado. E nós vemos, amados, que o rei da Síria disse: em tal lugar farei e colocarei o meu acampamento. Mas como Israel tinha um profeta chamado Eliseu, Eliseu recebia as revelações de Deus e passava para o rei de Israel não passar por aquele caminho, por aquele lugar, porque o inimigo estava ali acampado para fazer o mal ao rei de Israel. E nós vemos, amados, amado rádio íntimo, meu prezado internauta, que o rei da Síria se enfureceu, ficou brabo, ficou nervoso e disse: qual dos nossos está com eles? Isso quer dizer com o profeta Eliseu e o Israel do

0: expulsado os hebreus. E alguém chegou e disse para o rei da Síria: olha, há um homem em Israel que Deus revela todos os segredos e passa para o rei de Israel. Então, nós vemos, amados irmãos e irmãs, prezado Rádio 20, que bom ter profeta na igreja. Então, nós vemos essa mensagem bíblica que o rei da Síria mandou um grande exército com cavalo, espada, lança, isso durante a noite, e cercaram a Samaria. Samaria significa a cidade de Deus. E nós vemos, amados, que Eliseu, o moço, olha o que o moço disse aqui, ó. Olha o que o moço disse aqui, ó. E ele disse: não temas, porque mais são os que estão conosco do que os que estão com eles. Amados, que coisa linda é uma igreja, uma congregação que há homem de Deus, profeta de Deus. Há carros de fogo, cavalos de fogo em roda de um pastor verdadeiramente pastor e profeta. Então nós vemos que Eliseu disse: pai, abra os olhos do moço para que veja. Quando Eliseu falou desta maneira, ele estava falando dos olhos espirituais. Então Deus abriu os olhos espirituais do moço, e o moço teve a oportunidade de contemplar os carros de fogo e cavalos de fogo que cercava Samaria, estavam todos no ladinho de Eliseu. E nós vemos que essa passagem bíblica, Eliseu, antes de um encontro desse exército, ele falou com Deus e disse: Senhor, fere todos os assírios de cegueira. E no mesmo tempo, eles foram feridos de cegueira. Então Eliseu chegou na presença dos comandantes do exército da Síria e disse: não é este homem, essa cidade que vocês buscam? Guiar-vos-ei. Então Eliseu guiou todo aquele exército, todo aquele soldado. E quando ele estava no meio de Samaria, cidade de Deus, Eliseu orou a Deus e disse: Senhor, abra os olhos deles novamente para que veja onde estão. Então, quando Deus voltou a abrir os olhos do exército dos assírios e os comandantes, eles estavam já cercados pelo exército de Deus, carros de fogo e cavalo de fogo, e o profeta. Como é bom ter profeta, amém? Então nós vemos essa passagem bíblica que ele diz aqui, ó, no 21. E quando o rei de Israel os viu, disse a Eliseu: feri-los-ei, meu pai. Olha o que Eliseu disse no 22. Mas ele disse: não os ferirás. Ferirás tu os que tomasses prisioneiro com a tua espada e com o teu arco? O profeta disse dessa maneira para o rei de Israel. O rei de Israel se alegrou: agora estão todos nas minhas mãos. O exército dos hebreus, o exército de Israel, fizemos o que bem entendemos dos assírios. Não. O profeta aqui replicou o rei de Israel e disse: e quando o rei de Israel os viu, disse a Eliseu: feri-los-ei, meu pai. Mas ele disse: não os ferirás. Ferirás tu que tomasses prisioneiro com a tua espada e com o teu arco? Põe-lhes diante pão e água, para que comam e bebam e se vão para o seu senhor. Olha no 23. E apresentou-lhes um grande banquete, e comeram e beberam, e os despediu e foram para o seu senhor. Tá aí, amados, essa linda palavra, essa linda mensagem, que através do profeta Eliseu nós trouxemos nessa noite. Que Deus possa abençoar grandemente o internauta, o Rádio 20, programação Palavra de Vida e as duas igrejas que estão aí na cidade, prontinho para receber as famílias que precisam de oração. Nesse momento instante, nós vamos aqui orar e depois eu vou pedir para o irmão Roger soltar um pedacinho do louvor Santo Galileu. Vamos orar, querido Deus e eterno Pai. Que a sua bondade alcance a cada rádio ouvinte, a cada internauta que participou da programação. Bem abençoar, meu Deus, a minha esposa e toda a nossa família, o irmão Roger e sua família. Meu Deus, que a sua misericórdia alcance todas as pessoas que pediram oração nesta programação. Nós dedicamos, nós colocamos na presença de Deus. Nós colocamos na presença de Jesus Cristo e que o Espírito Santo faça grande obra na vida de todas as pessoas, em nome de Jesus. Amém. Quem se despede é o seu irmão em Cristo, pastor Homero de Castro, com a paz do Senhor. Segunda-feira os irmãos estarão aqui na programação Palavra de Vida, linha aberta nessa noite.
1: Também me despeço com a paz do Senhor Jesus a todos e a todas.
0: Galileu, um pedacinho.

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2: Opa, estamos chegando com o Baú Sertanejo. Eita, e aí, gente? Como é que tá por aí? Como é que foi seu fim de semana? E que bacana, hein? A partir de agora tem Baú Sertanejo nessa segundona, abençoado pelo nosso Deus. Sejam bem-vindos e bem-vindas ao Baú Sertanejo de hoje. Obrigado pelo teu carinho, pela tua audiência. Estamos chegando com o Baú Sertanejo.

0: Sorriso trazendo pra você sempre as melhores. O Sai Daí Não, daqui a pouco tem mais aqui no baú.
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0: Vem com a gente, meu povo, estamos chegando de volta no seu rádio com o Baú Sertanejo.

0: E pra você ouvir, curtir e relembrar. Daqui a pouco tem mais, não sai daí não.
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0: Estamos de volta com o Baú Sertanejo, trazendo para você as grandes emoções do sertanejo.

0: Caso depois do intervalo, a gente volta com mais sucesso pra você. Não sai daí, não.
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0: Estamos de volta com o Baú Sertanejo, trazendo pra você as grandes emoções.

0: Mal sertanejo, minha gente, depois do intervalo a gente volta com muito mais pra você, não sai daí não.
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1: Está no ar a Voz do Brasil. As notícias do governo federal que movimentaram o país no dia de hoje.
2: Boa noite para você que nos acompanha em todo o país. Segunda-feira, 18 de maio de 2026. Vamos ao destaque do dia: ciência e tecnologia. Em São Paulo, o presidente Lula anuncia novos investimentos no Cirus, que funciona como um super microscópio de alta precisão. Será ampliada a capacidade brasileira de pesquisa em áreas estratégicas como saúde, energia e novos materiais.
3: Qualquer quantidade de milhões que nós colocarmos é muito pequeno diante da quantidade de milhões que isso aqui vai render para o futuro da sociedade brasileira.
2: E ainda, a Petrobras anuncia 37 bilhões para São Paulo até 2030. O investimento vai gerar cerca de 38 mil postos de trabalho diretos e indiretos. Além do refino, os recursos serão aplicados também em gás natural, energia renovável e na expansão do Porto de Santos. Pablo Mundim.
4: Projetos que aumentam a soberania e diminuem a dependência do país de crises externas.
5: Novidades sobre o novo Desenrola Brasil.
2: Ministério da Fazenda lança calculadora que permite simular valores para pagamento da dívida com melhores condições.
5: E a partir de agora, a renegociação pode ser feita também em uma das 10